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1: O calhar céu, onde fica o céu?
2: O céu, eu já te disse que o céu deve ser o sítio mais bonito do mundo.